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0: Mas podemos poder ir já. 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
1: E já já olha aqui no Brasil.
0: Ready, oh!

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